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1: Muito obrigado. Muito obrigado. Obrigado a todos vós e obrigado ao meu Marés por tornar isto possível mais uma vez. Música que segue. O Virgulho estava a comentar isso ontem no ensaio, que é tipo, a seguir ao Mundo dos Mudos, o Força. Não é coincidência? Aliás, é coincidência, mas é como se não fosse. Bora, Força, bate tudo certo, não é, irmão?

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0: Muito, muito, muito obrigado. Rui Macena.
1: A malta, aos da Weasel, muito obrigado. A vocês todos, muito obrigado. Mas faça barulho para a percussão.
2: Estão todos
1: faça
2: parabéns.
1: Faça barulho para as madeiras.
2: Grande espetáculo dos da Weasel com a orquestra do maestro Rui Macena.
1: Faça barulho para a malta da pesada dos metais.
2: Perfeitamente alinhados.
1: Faça barulho para a orquestra. E façam barulho para Rui Macena!
3: Claro que sim!
2: Também fazemos, claro sim. Nosso barulho.
3: Também fazemos, também fazemos.
2: Também estamos a aplaudir.
3: Foi uma super colaboração e fechamos em grande esta primeira noite do Mel Marés, aqui na Praia do Aterro. Não podíamos pedir melhor, fecharmos então com chave de ouro esta sexta-feira, esta primeira noite do Mel Marés, mas isto vai continuar até domingo, a festa não para. Ana Isabela Rocha é a nossa festivaleira de serviço, porque amanhã vai cá estar, domingo
2: também. Acho
3: que
2: sou a única da equipa que vai fazer os três dias.
3: Vai fazer os
2: três
3: dias.
2: Já há muito tempo isto não acontecia. E eu adoro.
3: Vai acompanhá-lo neste carrossel que é o Mel Marés. Vale lembrar que também daqui a pouco temos a nossa Carolina Torres no palco Superboc,
2: a partir da
3: 1:30. Amanhã o primeiro concerto arranca às 16h45 no palco Superboc.

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